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3: Eu gravei essa música com a Gal Costa e gostaria que vocês participassem. A primeira parte, só do vocal. Alô, princesas.

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1: Bueno, é assim como você segue. Aí desse lado vocês, que são importantes demais para nós. O senhor, sua esposa, seus netos, seus filhos, seus amigos. E do lado de cá nós, que fizemos o possível para expressar a música campeira, aquele pouco que a gente aprendeu.

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1: Olha, tio, eu fiz uma música junto com meu amigo João Sampaio, um grande poeta lá do Itaqui, lá da fronteira também do Rio Grande, né? Que é uma homenagem a um grande campeiro que nós tivemos na região de Santo Antônio das Missões ali, que nos orgulhava muito, um homem já de quase 80 anos também, e amontava a cavalo e lidava nas suas lides, né? Foi tropeiro, né? Essas andanças que vinham para São Paulo, ele é um homem que ainda fez as tropilhas de mula, essas coisas assim. Então, ele nos inspirou e nós fizemos uma música em homenagem a ele, né? Graças a Deus que lembramos dessa figura tão querida da nossa região, porque quando nós fizemos a música, dali uma semana mais ou menos ele faleceu, né?
2: Foi uma homenagem em vida.
1: Em vida, para ele conhecer a música. Ele disse, agora eu posso morrer, eu estou feliz, porque eu nunca pensei que ia ser homenageado por alguém, né?
2: Que beleza, hein?
1: Então, vale a pena essa pessoa que vive no fundo de campo, né? Lidando com gado, né? Trazendo, dando de tudo da sua vida, né? Para trazer a carne, trazer as coisas para a cidade, essas coisas bonitas, né? E esse homem foi uma das pessoas que fez muito isso aí, né? Passou a vida inteira fazendo e morreu no lombo do cavalo, né? Você chama Nego Betão.
2: Nego Betão. Vamos lá então em música agora, Nego Betão.
1: Vamos homenagear o Nego Betão.
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0: Lindo de Freitas, e ali pelas três da madrugada, abriu o peito, mais ou menos desse jeito.
1: Eu disse pra minha mãe, a senhora tem visita, de hoje em diante, mamãe, essas duas senhoritas, lhe obedecem como sogra, a Teresinha e a Rita.

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1: 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Eu vou te dizer uma coisa. 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

Procures tratar o povo sempre com a mesma igualdade, ser humilde sem orgulho, porém com sinceridade, e não usar na campanha os costumes da cidade. 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E ainda proíbe a alma de entrar no paraíso.

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9:13, a temperatura aqui na Rua Mairão de Brito está na marca aí dos 13 graus também. Estamos chegando neste domingo, nosso último domingo do mês de julho, 26, mês de julho, ano 2026. Cumprimentos a todos, a você do campo, a você da cidade, a você que nos ouve pelo site da Rádio Esmeralda, aplicativo, ou pelo 96,5. Um ótimo domingo de trabalho a quem trabalha e descanso a quem descansa. Dia dos avós hoje, 26 de julho, estamos aí pela 30ª semana do ano, janeiro hoje 207 dias, estação é inverno e a fase da lua é crescente. Hoje é dia de Santos Ana e São Joaquim, pais da Virgem Maria, por isso é dia dos avós e também bem-aventurado Tito Brandsma, informações aí da editora Paulinas. 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Dito isto, quando passam 9:16, iniciamos aí com o Ricardo Berga e o Grupo Carqueja. Bom dia.

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1: Mas que é o Charles?
2: E por isso que tava no baio, né,
1: cara? Um abraço do Carqueja. Um abraço.
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5: Nove horas e 23 minutos, 13 graus é a temperatura aí nesta manhã de domingo. Vamos já para as informações do tempo. Um novo período de chuvas e temporais deve começar hoje aqui no estado. O sol aparece entre nuvens, mas a nebulosidade aumenta e o tempo se estabiliza em vários pontos. As precipitações começam da tarde para a noite. Conforme a Metsul, embora ainda não chova em todas as cidades, há risco de pancadas fortes e temporais isolados. Este cenário marca o início de um episódio de instabilidade que ganhará força entre segunda e quarta-feira. O domingo está com temperaturas amenas, mas a média histórica de julho hoje ele está acima da média histórica. Estamos aí com 13 graus, a tendência é que cheguemos até os 18 hoje e tem previsão aí de alguma chuva, 8 milímetros à tarde e à noite também. Pelo modelo aqui do Clima Tempo, nesta segunda-feira, pancadas de chuva também esparsas à tarde, 15 a mínima, 21 a máxima. Na terça também pancadas de chuva, 16 a mínima, 22 a máxima. Na quarta, chuvas mais fortes, 12 a mínima, 20 a máxima, 19 milímetros. E na quinta, não deve chover, 9 a mínima, 18 a máxima. Mas as temperaturas estão mais amenas aí ao longo da semana, segundo as informações aqui do Clima Tempo. Alô, nosso amigo Volmir de Paula, e parece que clareou mais cedo hoje no Passo da Areia, também o nosso amigo Paulo, né? Não vai chegar atrasado aí às 15 para as 13, daí não dá certo, né? Mas parece que já está trabalhando, e bom trabalho. E também o nosso amigo Volmir, a turma do Passo da Areia já ligada conosco. Amigo Paulinho Moreira, aquele abraço também, bom dia, ótimo domingo. Nosso amigo Enedir Ferreira, que pediu defumando ausências, já está chegando em seguida. Antes, pro tio Volmir aí, os gaúchos e os cavalos.

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0: 15 minutos para as 10 horas, está aí então o Tropeiro Velho com o Imortal Teixeirinha para o nosso amigo Paulo César aí da Jaquirana. Também o Gaúcho da Fronteira, Gaúcho Doble Chapa, nosso amigo Isaías na companhia. E o Imortal Zé Mendes cantando Pago Santo.
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3: Eu vou lá, então.
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11 minutos, faltando para as 10 horas. 14 graus é a temperatura aí nesta manhã de domingo. Hoje teremos mais de 450 mil reais de prêmios no Trilegal Tchê. E no primeiro sorteio de hoje, o prêmio de 30 mil reais saiu para Rejane de Vera Cruz. As primeiras 15 rodadas de 3 mil cada para Passo Fundo, Pelotas, Teutônia, Bento Gonçalves, Erechim, São Gabriel, Canguçu, Uruguaiana, Venâncio Aires, Alegrete, Pelotas, Cachoeira do Sul e Camaquã. Já no segundo sorteio, o prêmio de 50 mil saiu para um ganhador de Soledade, a Liane. E daqui a pouco tem o ganhador ou ganhadores do terceiro sorteio de hoje. 300 mil reais no prêmio principal e mais 15 rodadas especiais de 3 mil. E além dos ganhadores aí da pifadinha do Tri Legal Tchê deste final de semana. Dado o recado, vamos trazendo o Volney Gomes, Mestre Paulo Siqueira, nosso amigo de Oliveira, turma da Mulada aí na Caxias do Sul. Aquele abraço, ótimo.

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8: Bom dia, Leonardo. Toca, amigo velho. Deus permita que uma estrela brilhe no meu caminho. Toca aí, amigo velho. Eu oferecer pro meu amigo Luiz Hamilton Cigueira. Amigo João de Paula, bombeiro de Paula lá do Bela Vista. Ginete velho, moreno velho. E o meu amigo Juliano da Estância de Banhadal lá. Taura velho. Meu amigo Jair, seu Paulo e meu pessoal de São Pedro lá. E demais a mais, um abraço aí, meu amigo Adão. Abraço, acompanha meu verdito.
9: Senhor, fazei que uma estrela brilhe no meu caminho, mas não uma estrela que perca seu brilho como aquela que passou.

10h11, é para o nosso amigo Kiko. Então nós ouvimos os Andarilhos, Deus Permita. E vamos aí ao terceiro sorteio de hoje, então, do Trilegal Tchê. O prêmio principal de R$300 mil saiu para três ganhadores: o Roberto de Mussum, o Jorge de Santa Vitória do Palmar e o Hilário de Pelotas. Temos 15 rodadas e 3 mil cada para Rio Grande, Cachoeira do Sul, Garibaldi, Juí, Erechim, Carlos Barbosa, mais uma para Cachoeira do Sul, Santa Cruz do Sul, Uruguaiana, Soledade, Vila Lângaro, Caxias, Bagé e Santa Maria. Na pifadinha, 72 ganhadores aí do Trilegal Tchê. No próximo domingo, são mais de R$800 mil em dinheiro. Passe amanhã mesmo num dos pontos de venda e adquira o seu Trilegal Tchê. 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

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A Point Car é uma das melhores lojas de veículos de Vacaria e região. 10h14, Joca Martins, corcoviando aí com o projeto Taurian, especial amigo Marcos, lá na Criúva, obrigado pela companhia. E depois, o laçador de barro aí, João de Almeida Neto, nosso amigo Paim, na escuta. Aquele abraço, ótimo domingo também.

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4: 10 horas 25 minutos, 14 graus a temperatura aí. Um abraço, amigo José Antônio Brandão, que está lá em Tubarão, Santa Catarina. Especial para todos os avós e para seu tio Boaventura e a Lúcia, que estão na Praia do Camacho. Fico devendo essa que você nos pediu. Nós vamos trazer aí o Felipe Araújo para cantar No Tempo dos Avós, homenageando a todos os avós aí pelo seu dia hoje, 26 de julho. E depois o Grupo Cordiona, e obrigado, Porca Véia, para o nosso amigo Sadi, toda a turma aí que está ligada conosco lá no Campestre.

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5: 23 minutos estão faltando aí para as 11 horas, temperatura nos 16 graus. Grande abraço ao nosso amigo Elimar de Campos aí na companhia de sempre, aquele ótimo domingo também. O Cabo do Socador aqui, sou Janeiro de Caxias, ofereço para o meu pai e minha família aí no Passo do Socorro. Obrigado, meu amigo, está chegando aí então os chacreiros para te atender. Quem nos pediu aqui, deixa eu ver, o Bagual da Bossoroca. Quero vir o Bagual da Bossoroca com o Chiru Missioneiro, nosso amigo na companhia aí, o João. Obrigado, João. Está chegando aí, então, em seguida para te atender. E o Gildo de Freitas, para quem nos pediu Assim Que Eu Sou. Estamos mateando aí, quem é que está mateando? O amigo Ayrton. Um abraço, Ayrton. Obrigado pela companhia. Já está chegando também neste bloco aí para te atender. Quando faltam 22 para as 11, iniciamos aí com o Chacreiros, o Chiru Missioneiro e depois o eterno Gildo de Freitas.

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4: 8 minutos estão faltando aí para as 11 horas, 16 graus segue a temperatura. Alô, nosso amigo Luiz aí do Franciose nos pediu Morena Faceira. Vamos trazer os jaquiranenses para recordar Hélio e Nelson. Com esta valsa aí para o amigo. Depois o Mano Lima, Cadela Baia aí para quem nos pediu também. O amigo Juliano, grande abraço e obrigado pela companhia de sempre e todos os domingos. E para arrematarmos esta hora e este bloco, o Colono Teixeirinha aí para o nosso amigo Everton Teixeira, também o seu Noel, sempre na companhia, desejando um ótimo domingo a todos.

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6: 5 minutos estão passando aí das 11 horas. Vamos atender então o Jamison e também a Moniane com o polaco Juliano Javoski cantando De Antigamente.

11 horas e 11 minutos, a temperatura aqui na Rua Manuel de Brito está na marca dos 17 graus. 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

0: Alô, nosso amigo Pitanéia na companhia, bom dia.
1: Bom dia, Leonardo, tudo bem? Quero escutar para curtir a Castelena. Tá, um bom domingo, bom serviço, problema.
0: E tá aí para recordar então os nativos, Castelena.

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0: 20 minutos estão passando aí das 11 horas, temperatura nos 17 graus, seguimos até as 13 horas te fazendo companhia. Lembrando que ontem foi divulgada, então, né, a data do 37º Rodeio Crioulo Internacional de Vacaria. Ontem tivemos aí o aniversário dos 71 anos do CTG Porteira do Rio Grande, com a posse da nova patronagem, patrão José Evandel Lima Júnior. Então será de 29 de janeiro a 6 de fevereiro de 2028, o 37º Rodeio Crioulo Internacional da Vacaria. Quando você vê, está aí, né? Pulamos o ano que vem, depois já é 2028 e teremos mais um grande rodeio. De 29 de janeiro a 6 de fevereiro, data marcada já do 37º Rodeio Internacional. Alô, nosso amigo alemão aí pelo Campestre, hoje queimando quase o assado, bom dia.
1: Buenas, Dom Leonardo, alemão do Campestre, tá aqui pra nós aí pelo fio do alambrado aí, Coronel Gomes, vai pra toda a turma da vacaria aí, pessoal aí, todos os amigos aí, Kiko, pra São Paulo, agora é o patrão de lá, né, hoje ele escuta os áudios da turma aí, o Jair, os demais irmãos dele, Evandro Júnior, os irmãos, ei, vai o seu, o Ivan Bueira, tá meio com dor de cabeça, parece aí que deu um furacão pros lados dele hoje, ontem, né, de noite. Bueno, vamos tomar uma que tá na hora, né? E o patrão Paulo parece que ia formar área hoje de tarde lá pros lados da campanha dele lá, vai. Disse que ia pegar uma roçadeira e formar área. Mano, um abraço pros demais amigos e pro amigo, um bom domingo a todos. E parabéns pro dia do colono, do motorista.
0: Valeu, meu amigo.
1: E os avós tudo aí.
0: Bom domingo aí, obrigado pela companhia de sempre. Ele e sua esposa sempre nos acompanhando lá no Campestre da Serra. Um abraço especial aí para o amigo Garbim, nos pediu o José Cláudio Machado. Vamos trazer aí com os serranos para recordar o Campesino. Ai, pro nosso amigo Douglas Teles também na Passo Fundo, na companhia, um bom churrasco.

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5: Bom dia, seu Leonardo, tudo bem? Eu gostaria de ouvir uma música do Gildo de Freitas, Definições das Pirchas, se fosse possível. Um abraço. Tá muito bom o seu programa.

11 horas 35 minutos, tá aí o Júlio de Freitas, então, com a definição das pilchas. Grande abraço, senhor Eugênio Marques, obrigado pela companhia. Também ao pessoal da Fazenda das Taipas, lá no Bom Jesus, doutor Camargo Lisboa, o Juliano, o Ari, o pessoal pediu e está aí para recordar.

dia, aqui é a Fátima. Gostaria de pedir a música O Teixeirinha Gaúcho de Passo Fundo. Queria ser minha esposa Horácio Vargas, para minha mãe Maria Wanda, lá de Esmeralda. Se for atendido, muito obrigado.

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4: Bom dia, Leonardo Silveira, Zé aqui da Monte Claro. Eu queria aquela música lá com os Bertucci, Choque Laranjeira, pra me oferecer pro Paulinho lá na Fazenda dos Coatinhos, pra Craíno, pra toda a família dele ali. Gosto muito daquela música lá. E pra Dona Zélia, esse cara é bom.

0: isso, escutei tocando música aí, que culpa eu rotei, solta a cavalo, se eu for possível, entendo que vocês estão rádio, quem é que tá na escuta, então, alô aí, que nossa amiga, meio,
1: bravos.

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Bom dia, seu Leonardo Silveira, aqui alemão jardineiro. Peço uma música aí do saudoso Francisco Varga. Aqui é uma aí pra nós escutar aí. Eu tava de nível dia 21 aí, alemão jardineiro. E mando lá pro lado lá da Extrema Velha, Bom Retiro lá. Mando lá pro, pra toda a galera que me conhece lá. E pra todos os amigos aí do alemão jardineiro, hein?

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4: E aí, Leonardo, bom dia, tudo bem? Um bom domingo pra ti aí. Um bom dia aí pro meu amigo Kiko. Bom dia pro meu amigo Gautinho do Mercado Tantim. Aí pra Varja. Pro Bortolão, meu chefe, Eduan. Lá pro Omar 4, Bortolão, o Marcelo. Pro meu amigo Fernando, Ramadão de Fogão. Aí pro Paulo do Quinto. Aí pro Jair. E pro Bigodinho. Toca pra nós aí com uma do Gilberto Gomes. Tá ok? Ou senão o meu pala com. Meu velho pala com Zildo Vargas. Tá ok, Eduardo? Bom dia.

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Meio-dia, 18 minutos. Estamos de volta aí nesta tarde já do seu domingo, com uma temperatura de 18 graus. 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Vamos trazendo aí o Newton Ferreira para cantar na Casa do Mate, depois o Joca Martins Domingueiro para o nosso amigo Júlio, aí na companhia, e o Porca Véia para o amigo Hélio Suzinha, Luz do Meu Rancho, na sequência.

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5: Bom dia, meu amigo Leonardo. Temos por casa nesse momento, trabalhamos e agora vamos dar uma descansada.
6: Não descansar nada, tem que ir para Extremadura buscar os cavalos, para a cavalgada das Anitas, minha esposa vai.
5: Puder mandar um alô aí para os amigos aí, o tio Nico, o Valmir de Paulo, o alemão do Campestre, todos do Cavaleiro do Quinto, aquele abraço. E se puder ainda rodar o Fermê com Coca, Quarteto Fronteira, te agradeço. Obrigado e um bom final de semana, bom domingo.

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4: Agora faltam 11 minutos para as 13 horas, 18 graus a temperatura. Vamos ficando por aqui nesta tarde já do seu domingo, nosso último domingo aí do mês de julho. 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Bom final de domingo a todos, uma feliz semana e voltamos no domingo que vem. Na sequência está chegando aí o pastor Márcio até às 14 horas. Grande abraço a todos e até para a semana.

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Elizabeth Ritter de Vargas. 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

0: Boa tarde a todos os ouvintes da Rádio Esmeralda de Vacaria. Que a paz do nosso Senhor e Salvador, Jesus Cristo, possa estar entrando na tua vida, no teu lar, neste momento. Aqui vos fala o pastor Márcio Siqueira, da Igreja de Cristo, a Igreja do Agir de Deus, Igreja de Cristo, hoje culto especial da família, de bênção, de milagre, 6 horas, finalzinho da tarde, com o tema Chegai-vos a Deus, né? Então, chegai-vos a Deus e Ele chegará a vós. Então, é hoje. Então, vocês têm nosso convidado especial, o pessoal já participando também pela live Igreja de Cristo de Vacaria, o Márcio Siqueira, temos a participação do presbítero Jorge Rodrigues, Pai do Senhor, pastor e demais irmãos, também a Sandra do Carmo de Jesus Pinheiro, a Pai do Senhor. Deus abençoe a todos em nome de Jesus. Estamos podando a mora e ouvindo o programa. Deus abençoe, pessoal de Monte Alegre, Alô Samanta, um abraço. Missionária Jôcia, a paz do Senhor.
1: Oi, pessoal, a paz do Senhor Jesus para você aí que está aí nos ouvindo, nos assistindo. Um grande abraço para você, os nossos vizinhos aí que estão nos ouvindo. Que Deus abençoe Gilbertão, a Carmen. Nós estamos aqui nesse domingo para trazer as boas novas, que é a presença de Deus aí pra você. Queremos que você dê volume no seu rádio, que você mande mensagem pedindo o seu louvor e também que você possa mandar um alô especial pra quem está de aniversário hoje. E também estamos aqui pra te convidar para o culto de hoje à noite. Hoje é o último dia do mês aí, já estamos aí, ó.
0: Último domingo, né?
1: Último domingo aí. Então, assim, ó, nós podemos ir pra igreja, assim, agradecer a Deus, porque até aqui o Senhor tem nos guardado, graças a Deus. Então, assim, ó, nós estamos aqui para alegrar o seu dia, para trazer a paz de Deus, para que você seja renovado pelo poder de Deus, em nome de Jesus. Ô, pastor, e mês que agora é agosto, é o melhor mês do ano?
0: É o agosto de Deus.
1: Né? Por que será?
0: Não sei, né? É que dizem a... As pessoas aí, diz que as pessoas mais bonitas, inteligentes, nasceram em agosto. Ah. Não sei, esse comentário que está aí, eu acho que eu tenho que concordar.
1: Eu não sei.
0: Não vou discordar, né?
1: Eu, pastor, eu acho assim, ok, eu desde pequeno ouvi que agosto era meio do cachorro louco.
0: Meu Deus, né? Tu viu, né? Isso aí fazia um bullying, né? Isso aí não existia, esse nome, mas fazia um bullying, né, Leonardo? Não é do tempo que dizia que agosto era o mesmo cachorro louco? Dizinho, oh, né? Isso aí.
1: Mas
0: isso
1: o Leonardo aí estava de aniversário essa semana.
0: Está de aniversário, Leonardo? Pô, olha aí, ó. Benção.
1: Cinquentão.
0: De parabéns, Leonardo. Mais
1: cinquentão?
0: Um...
1: 46.
0: 45. 4.5. Deus abençoe, Leonardo.
1: Aê. Então, nós queremos que você compartilhe e mande para alguém. Não, aqui, assim, a nossa vida, cada momento é uma felicidade. Não que nós não tenhamos problemas, né, pastor? Mas a Bíblia diz que o quê? Muitas são aflições
0: dos justos, mas o Senhor o livra de todas. Amém. Não espere, meu irmão, não espere para ser feliz. Espera que não tenha problema, dificuldade. No mundo tereis aflições, Jesus falou. Mas nós não dependemos das circunstâncias da vida para estarmos bem. Nós temos um Deus. A Bíblia diz, alegrai-vos no Senhor. Jesus repete outra vez, vos digo, alegrai-vos no Senhor. Então, nossa alegria é no Senhor. Amém? Pessoal participando com a gente, pessoas têm sido canal de bênção para manter essa programação no ar. Estamos aí com uma grande festa em outubro. Primeira vez em Vacaria, cantor, pregador, Jonathan Inácio,
1: tu vindo
0: exclusivamente em outubro, né? É, outubro, aniversário do programa de rádio.
1: Ai, e o melhor mês.
0: Melhor, não sei porquê também, né? Pessoas que têm sido canal de bênção nessa programação, Ademar Dalla Costa.
1: Ah, peraí, pastor, peraí. Eu, as crianças lá em casa estão apavoradas que eu disse, gente, é agosto, já dá pra montar o pinheiro de Natal.
0: Ah, isso aí, você tem um problema com o Natal, né?
1: Ai.
0: É, teu nome não poderia ser Josi, poderia ser Natalina.
1: Natalina, não.
0: Natalina, né? Gosta muito de Natal, né? Natal. O Leonardo também gosta de Natal, não?
1: O Leonardo gosta.
0: Não, gosta, disse que não gosta.
1: Ó, pessoal, sabe o quê? Estão me mandando aqui, ó. Se hoje vai

0: Laura, Elton Cruz, Eugênio Sucela, Eva Cruz, Ezequiel Carlotto, Fernando Silva, Gabriel Carlotto, Gabriel Faria de Sá, Heloísa, Helena Lacerda, Helena Lacerda, Ieda Carvalho, Isabel Lacerda, Janete Farias, Jefferson e Karina, também Jéssica Zulian, João de Oliveira Boeira, Joaquim Boeira Bueno, José Luiz da Costa, Juscelino Ribeiro da Silva, Leila Sucela, Leonardo Cabral, Lídia Rodrigues, Lindonês Rossi, Lindonês Siqueira, Lourdes Sotile, Marciane Marlise, Márcio Deon, Maria Aparecida Novelo, Maria Cleus Arsênio, Maria Erundina Lima, Mariana Trindade, Mariana Carlotto, Natália Souza, Neucinda Tavares Boeira, Paulo Tavares Boeira, Reinaldo Antunes da Silva, Roberto Kruger, Rosilé Fux da Silva, Roselito Costa, Rosemary Costa, Rúbia Offaman, Salete da Costa, Sônia Zulian, Sônia de Fátima da Silva, Tânia Ciota Boeira, Tatiane Souza, Terezinha Bittencourt, Vanderlei Nascimento da Silva, Vanessa Boeira Boldo e Zeni Matias. Deus abençoe a todos em nome de Jesus.
1: Mas eu tô vendo que meus amigos estão entrando na live aqui. Mângela, um abraço aí pra vocês, que Deus abençoe. Também tô vendo que o irmão Reinaldo aqui, o irmão Reinaldo teve, que ele é construtor, pedreiro, que você precisar, tu chama ele que ele dá um jeito. Essa semana teve que ir lá arrumar nosso banheiro, sofreu, irmão Reinaldo, mas deu certo, irmão Reinaldo.
0: Peça não era bem certa, mas ele improvisou lá e deu certo.
1: Ele improvisa, ele dá um jeito. Não, aí você chama ele, não é Reinaldo, é pastor Reginaldo.
0: Pessoal participando.
1: Mas, quero... gente, o Márcio Deon tá na live.
0: O Márcio Deon tá ali dizendo paz do Senhor.
1: Paz do Senhor.
0: O ator da igreja. Fernando da Silva, paz do Senhor, pastor Márcio, pastora Jô, Deus abençoe.
1: Ai, Fernandão.
0: Pastor Reinaldo, paz do Senhor. Jesus, pastores, um abraço para os irmãos que estão na escuta. Também o Fernando pedindo oração para ele. Também o Márcio Leon, paz do Senhor. Também a Ângela, irmã Ângela, paz, pastor Márcio, pastora Jô Siqueira. Também a irmã Deli Perotone, paz do Senhor, pastor e pastora. Pessoal participando com a gente da programação. Também o Matheus Pires, paz do Senhor, pastores, passando para reforçar o convite hoje à noite com o grupo Adoradores de Cristo. Gostaríamos de ouvir, vai passar. Tamo junto, vocês são bênçãos, amém, Deus abençoe. Se não tocar, vai passar, nós tocamos do próximo, mas vamos ver a programação aqui, amém.
1: Mas peraí, vou mandar um alô pro irmão Vanderlei, porque se o Márcio tá, o Vanderlei tá escutando.
0: Vanderlei Nascimento.
1: Ai, né?
0: Temos
1: Vanderlei.
0: A nossa dupla aí, são os que ajudam aí no grupo de jovens na recepção da igreja, Deus abençoe. A gente louva a Deus por todos os obreiros, né, a gente tem uma equipe de obreiros top aí, engajados, fazendo com amor aquilo que Deus confiou, que é o mais precioso, que é a obra do Senhor, porque trabalha com o bem mais precioso, que são almas para o Senhor. Quero mandar um alô especial aí, pessoal do presídio, né? Tivemos onde o trabalho abençoado, 3 almas aceitando Jesus, mas um alô especial para o agente penitenciário Emerson e a Mary, a sua esposa, diz que não perde o programa. Alô Emerson, alô Mary, um abraço pra você, já vai o próximo louvor pra vocês aí, um abraço, chegando, louvor abençoado, estamos aqui, somos gratos a Deus, não deixe de agradecer, seja grato a Deus, chegando, gratidão.

0: bênção de Deus, vamos adorar a Deus juntos, pessoal já entrando pela live, compartilha a live, você que está no rádio, dá volume aí, vamos evangelizar essa casa, essa família, vamos adorar, vamos chamar a presença de Deus através da programação do rádio, tá bom? Deus é com vocês, também o José Carlos da Silva, paz do Senhor Jesus Cristo, irmão, peço oração para mim, minha mulher, minhas crianças e toda a família, José Carlos Santos da Silva, Deus abençoe, José Carlos, também a participação aqui, nós temos da nossa irmã, Ministério Ágape da Igreja de Cristo aqui, irmã Leila Sucela, missionária Leila.
1: Eu sei do que ele tá rindo, Leila.
0: Boa tarde, paz do Senhor, pastor Márcio, missionária Josi, Deus abençoe. Do que eu tô rindo?
1: Tu tá rindo porque agora é o grupo do Ágape, eu quero explicar para você que nós vamos estar aqui no rádio, em setembro vai ter um culto especial, um culto aí para terceira idade.
0: Ágape Master,
1: porque nós,
0: né,
1: temos o Ágape Master, vai ser dia 27, né, pastor?
0: É por aí, é o último domingo.
1: O último domingo de setembro, você é nosso...
0: 27.
1: Você vai ser nosso convidado especial, nós vamos estar aqui no domingo aqui convidando vocês, vamos estar com vários vídeos, várias chamadas, aí para você ver algo diferente. Diferente, porque nós, não importa a nossa idade, importa o que está dentro de nós, nosso coração, nós estamos dançando para o Senhor Jesus.
0: Glória a Deus, adorando,
1: é,
0: né?
1: Adorando.
0: Tudo, né? Adoração completa para o Senhor.
1: Não, e daí, sabe o que eu confessei? Eu tive que confessar para a Leila, que por isso que ela tem que ficar na frente quando as crianças dançam, porque imagina, eu tenho que dançar para a direita, eu estou na esquerda, pastor.
0: Ela tem um problema, né? Não sabe que é direito, que é esquerdo. É, para tirar a carteira de motorista... Foi uma luta.
1: Foi caliança.
0: Mas tirou, Deus. Deus é Deus de milagre, irmão. Se ela tirou a carteira motorista na primeira, é, você tira também, né?
1: Isso,
0: amém?
1: Não, isso aí vocês veem que a gente sofre bullying
0: não
1: até hoje.
0: Não é bullying, não. Isso é um testemunho de milagre. Isso aí é diferente. Eva Cruz, irmã Eva, um
1: foi
0: abraço.
1: Foi na cruz, onde um dia eu vi.
0: Olha aí, irmã Eva.
1: Meus pecados castigados em Jesus.
0: Irmã Eva, Deus abençoe também as irmãs, todas as irmãs aí que fazem trabalho com a gente também. Da melhor idade, amém?
1: Não, elas sempre vão no asilo, mas pensando se um dia elas vão voltar, né, pastor?
0: Sempre volta. Às vezes o pessoal quer, às vezes sempre levei as irmãs lá, diz que tinha uma vaga sobrando. Digo, não, por enquanto elas estão trabalhando aí, vamos segurar as irmãs. Estão produzindo, elas estão, amém? Glória a Deus, irmã Leila, glória a Deus, o Master vai ser usado grandemente por Deus através da dança, vai ser benção, amém, isso aí, né, Deus é bom demais, né, Leila?
1: É por fé, né, Leila, nós temos fé, graças a Deus. Vou mandar um alô especial também para a irmã Cleus, que estava de aniversário essa semana, que Deus abençoe. Também vamos mandar um alô especial para o Jefferson e para a Karina, que estão indo com o bebê para casa.
0: Olha,
1: né?
0: Aí, olha, Deus é bom, vê que Deus faz milagre, ali na igreja, quem não pode ficar grávida, grávido fica, né? A Caís chegou, não tinha conseguido, engravidou a Luana, chegou, não conseguiu engravidar, tudo engravido ali.
1: Ali multiplica, né?
0: Ali é um são tá grande, rapaz.
1: Multiplica.
0: Amém? Você que é estéril e quer ficar grávida, vai pra igreja, né? Mulheres aí que não tem, não, eu queria ter filho, não posso ter filho, vai pra igreja que Jesus faz milagre. Você vai sair com a bênção aí, porque filhos são herança do Senhor. E Deus faz, né? A gente vê vários testemunhos da Bíblia de mulheres estéreis que foram levantadas por Deus, tiveram filhos e foram grandes homens de Deus. Né?
1: Mas, pastor, hoje é comemorado o dia do vô e da avó!
0: Alô, avós! Parabéns a todos os avós!
1: Que Deus abençoe vocês grandiosamente, aquele vô, aquela avó. Nós temos o vô e a avó na igreja, que eles têm um gostinho de vô e vó da gente. Às vezes vai lá e pega eles, né?
0: João, irmã Nelcino, um abraço. Todos os demais avós.
1: Eu vou mandar um alô pra minha mãe, né? Minha vovózona, minha gorduchona, que eu amo demais.
0: Ó, a Wanda Boeira dizendo um abraço para o Master. A Wanda faz parte do Master.
1: O Master é uma bênção de Deus. Ela vai se superar.
0: Vamos ver, vamos ver. Não inventa, porque daí dá problema. Depois, né? Não queiram tentar a Deus.
1: Mas não,
0: né?
1: Mas tu não tá entendendo.
0: A Bíblia diz que não é pra tentar a Deus. Aí você dança lá.
1: Eu vou tentar a Leila
0: certo.
1: Descer. A então, Leila que é fitness, né?
0: Bênção de Deus, eu quero trazer uma palavra já pros irmãos. Deixar. Que está em Lucas, capítulo de número 8, versículo de número 43. Uma palavra bem conhecida, mas com uma grande mensagem, meu irmão. Talvez as pessoas, você está vivendo de momento, de circunstâncias difíceis na sua vida. talvez esteja passando, talvez até pelo pior momento da sua vida. Eu tenho uma palavra de fé, de esperança para você. Eu tenho a palavra de Jesus para a tua vida, uma palavra de Deus para mudar essa situação, para mudar o cenário. Porque há momentos da nossa vida que nós não conseguimos desenrolar algumas situações, não conseguimos sair de alguns problemas. Mas por quê? Porque a resposta só Deus pode dar. Mudar o cenário só Deus pode mudar. Então a palavra que está aqui em Lucas 8:43 diz: e uma mulher que tinha um fluxo de sangue havia 12 anos, gastara com os médicos todos os seus bens e por nenhum pudera ser curada. Chegando detrás de Jesus, tocou na orla do seu vestido e logo estancou o fluxo do seu sangue. E disse Jesus: quem me tocou? E negando-se todos, disse Pedro: a multidão te aperta e você e te oprime, e dizes: quem me tocou? E disse-lhe Jesus: alguém me tocou, porque bem conheci que de mim saiu virtude. E vendo a mulher, que não podia ocultar-se, aproximou-se tremendo, prostrando-se ante ele, declarou diante de todo o povo a causa porque havia tocado e como logo sarara. E ele disse: tem de bom ânimo, filha, a tua fé te salvou, vai em paz. Meus irmãos, que palavra, né? Esta palavra vem falar de alguém que não recebeu uma revelação, de alguém que não teve sonho, mas alguém que determinou chegar até Jesus para ser curada, chegar até Jesus para ter a sua história mudada. A Bíblia diz que ela tinha gastado todos os seus bens, 12 anos sofrendo, gastando com a medicina, e a medicina não teve a solução. Embora hoje nós vivemos um tempo da medicina avançada, mas tem situações, não só na área da saúde, mas em várias áreas, talvez do casamento, talvez do problema com vícios, talvez do problema de uma depressão, de uma crise de ansiedade muito longa, síndrome do pânico, que não tem saída. Pastor, eu não consigo melhorar, essa situação eu não consigo resolver. Mas eu quero dizer que aquele que chega até Jesus tem resposta, aquele que chega até Jesus tem milagre. Esta mulher, ela determinou pela sua fé: eu tocarei apenas nas suas vestes, não precisará orar por mim, não precisará impor as mãos sobre a minha cabeça, o milagre vai chegar, eu tocarei e serei curada. E assim aconteceu, e Jesus reconheceu que alguém chegou a Jesus com propósito, alguém chegou a Jesus para mudar a história da sua vida. E hoje o mesmo Jesus que esta mulher tocou na orla de suas vestes está vivo, ele ressuscitou. E se você determinar chegar na igreja, determinar chegar, eu chegarei e receberei o meu milagre, chegarei e Deus mudará a história da minha casa, Deus mudará a história da minha saúde, Deus mudará a história dos meus filhos, Deus mudará a história do meu trabalho. É isso que nós precisamos, é confiar, é chegar até Jesus e o milagre vai acontecer. É hoje o dia, determina o teu milagre, determina a tua bênção, não importa a tua religião, importa é você chegar até Jesus, chegar com propósito, chegar com fé e o teu milagre vai acontecer em nome de Jesus. E esta mulher recebeu a salvação, tua fé te salvou da mesma hora, ela não precisou ninguém orar, ela determinou o seu milagre. É você que determina o teu milagre, é você que determina a tua bênção, é você que toma atitude hoje para mudar a história da tua vida, amém? Daqui a pouco no final do programa você está orando, mas agora eu quero trazer esse louvor que fala desta mulher também. Lançamento chegando aqui, dá volume no seu rádio, licença para o milagre.
2: Com vocês, Rebeca Mariano.

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0: benção de Deus, licença para o milagre é hoje. Então vai lá, tem uma benção te esperando. Então não fica em casa, meu irmão. Determina uma nova história, um novo tempo de milagre, do agir de Deus na tua vida. Esta mulher determinou. O pessoal já entrando com a gente, participando aqui. Irmão Francisco Antônio de Campos, paz do Senhor, Deus abençoe todos através deste programa. Também a Terezinha Bittencourt, alô, irmã Terezinha, a paz do Senhor. Irmã Terezinha, irmão Arabi, um abraço para vocês ali na Chácara das Palmeiras. Também a Caroline, o Matheus, paz do Senhor, Deus abençoe. Pessoal participando também pela live. Você entra aí, Márcio Siqueira, Igreja de Cristo de Vacaria, né? É hoje o dia do teu milagre, adoradores de Cristo, Ministério Ágape. E eu tenho uma palavra de milagre. Você que sabe alguém que está sofrendo, que talvez está desenganado, talvez enfrentando um câncer, nós vamos estar orando por cura hoje na igreja. Final do culto, nós vamos orar por milagre, por cura divina. Coisas grandes vão acontecer. Pessoas que estão com nódulos, né? Apareceu, tem que fazer cirurgia. É hoje o dia, leva para a igreja. Nós vamos estar orando, nós cremos neste Jesus, nesse mesmo Jesus, que esta mulher apenas tocou na orla de suas vestes. 12 anos de hemorragia, foi curada na hora. O meu Jesus ainda está vivo, o meu Jesus tem poder para curar. A Bíblia diz que ele é o mesmo ontem, hoje e sempre. Então é hoje, 6 horas da tarde, Rua Marechal Floriano, 1009. Não, o culto começa em 6 horas, a igreja abre as portas a partir das 5 horas da tarde. Então nós vamos orar com a igreja, já estou convocando os obreiros aí para estar em oração, para estar em consagração, e nós vamos orar pela tua causa. Vai ter milagre para você contar, e o nome do Senhor há de ser glorificado, amém? Senhora Cleusa Sucela, paz do Senhor, pastor e pastora, parabéns, feliz aniversário, foi no meio da semana, hein, né, irmã Cleusa, um abraço.
1: Quase, esse ano nós fomos, pegamos ela leve de surpresa com as gapianas, né?
0: É, vocês não, agora elas já têm uma idade, 6.5, aí vocês não podem dar surpresa muito forte, muito emocional, é. Aí, senão daqui a pouco dá problema, né? Um abraço.
1: O pastor trouxe a história da mulher do fluxo do sangue, ela é uma história muito linda, se for ver.
0: Muito forte.
1: Onde, né? Ela tinha recurso, ela tinha condições, e ela foi gastando, ela foi...
0: E terminou.
1: Foi indo atrás e foi indo, e não, nada resolvia o problema dela. Às vezes, muitas vezes, é assim, nós vamos gastando tudo o que temos.
0: Vão batendo em porta e vai, a esperança vai indo embora. Eu acho que eu nasci para sofrer, eu acho que eu nasci para dar errado, acho que comigo nada acontece. E é isso, muitas vezes, que o inimigo coloca na mente da pessoa, aceitar o problema, aceitar a situação de fracasso, aceitar que a família deu errado, aceitar que a vida deu errado, aceitar que muitas vezes ela não era para ter nascido. Não, você é planejamento de Deus. Pai, mas meu pai e minha mãe não me planejaram, mas Deus te planejou. Então foi Deus que te planejou. Se Deus te planejou, você vai dar certo. Você precisa, o que é chegar a Jesus, é chegar a Deus, como esta mulher. Se ela ficasse em casa depressiva, de braços cruzados, esperando a morte, teria morrido. Mas ela determinou, eu vou chegar lá, nem vou falar com ele, só vou tocar na orla do seu vestido e serei curada. E assim aconteceu.
1: Então é uma história interessantíssima. Mas quando ela ouviu que a oportunidade dela poderia passar por ali, ela não esperou. Ela enfrentou nas suas fraquezas, nas suas dificuldades, para tocar na orla de Jesus. Então, quem sabe nessa tarde, você que está aí nos escutando, você que está aí nos ouvindo, assistindo, quem sabe hoje é o momento de você tocar em Jesus e ser a tua vida ser transformada, curada, restaurada. Porque às vezes o que acontece, basta uma atitude nossa, né, pastor?
0: Decisões, é decisões. É convicção de dizer, eu vou mudar a história. Não, não, chega aí. Chega desse problema, chega dessa luta, chega desses tempo de sofrimento, é você que determina, meu irmão. Quando você determina, Deus trabalha em cima das nossas decisões. Você determinou, essa mulher, o que que ela decidiu? Ela decidiu ir lá, vou tocar e vou ser curada, e acabou. E assim aconteceu.
1: A fé dela removeu montanhas, porque os discípulos começaram a questionar Jesus, mas muitos te tocam. Mas só que quando ela tocou, foi diferente. Então é assim, ó, o Senhor sabe, não importa quantos estão ao nosso redor, ele sabe o que cada um precisa, o que cada um necessita. Então, por isso que nós sempre dissemos, a igreja é onde nós carregamos a nossa bateria para ser semana, onde nós carregamos a nossa bateria para que possamos continuar firmes, fortes, contra as ciladas do inimigo, porque Efésios 6:10 diz que a nossa luta não é contra carne e sangue, é contra principados. Então a gente às vezes nem imagina, e o Senhor está ali nos acompanhando, nos ajudando. Então nós viemos nessa tarde te convidar para você conhecer um pouquinho da Igreja de Cristo. O que é ser Igreja de Cristo? As pessoas confundem muito, e muitas até, né, pastor, elas falam mal sem conhecer, mas nós viemos te apresentar o Evangelho, um Evangelho verdadeiro, puro, simples, mas que transforma, um Evangelho que chega aos nossos corações e nos traz vida, vida com esperança, vida com... Eu sempre digo uma coisa até, eu digo assim, sem Jesus a pessoa não tem esperança, ela não acredita no amanhã. E com Jesus nós já cremos que é um Deus que transforma, cura, que sara vidas. Então assim, ó, venha hoje, nós vamos estar lá na porta te esperando, vai ser uma alegria. Faça como essa mulher, leve Jesus para sua casa. Pegue na orla dele e diz: Senhor, hoje eu quero que a minha vida seja transformada pelo poder de Deus, e você vai ver grandes coisas acontecer, porque nós cremos num Deus vivo que pode todas as coisas, né, pastor?
0: Verdade, a nossa fé move montanhas. Então é hoje o dia do teu milagre, da tua bênção, independente de sua religião. Esteja com a gente, a igreja abre as portas às 5 horas da tarde, Rua Marechal Floriano 1009, ali ao lado da pizzaria Dona Augusta, bem junto à Avenida Militar, também junto, próximo da Avenida Moreira Paz. Estejam com a gente, não fica de fora. Você que está afastado, você que está parado na fé, é o dia de você voltar. Jesus está te esperando. O teu propósito ainda está de pé, as promessas ainda estão de pé. Basta você retornar, né? Retornar para aquilo que Deus te chamou. Estaremos te aguardando. A Carol está dizendo que quero pedir aqui oração especial por todos os irmãos da Igreja de Cristo, sempre prontamente para nos ajudar, principalmente ao círculo de oração. Um abraço carinhoso para todos. Deus abençoe. Deus abençoe, Carol. Também a irmã Vanessa Boeira Boldo. Que a paz do Senhor esteja com todos e suas famílias. Olha aí, amém. O pessoal participando, está chegando aí já o momento da recordação
1: terça-feira
0: também.
1: Terça-feira tem o culto do Circo de Oração, é a irmã Vanessa que vai
0: estar. A irmã Vanessa está ministrando a palavra, olha aí que bênção de Deus. Meus irmãos, alô, irmão José Luiz Alves da Costa, Roseli, Rosemary, um abraço para vocês. Pessoal dos asilos, a gente faz um trabalho aí já desde o ano de 2016. Pessoal dos presídios, pessoal da situação de rua aí, que a gente também tem o trabalho com a casa de passagem, resgatando. Nós amamos almas, né? A gente ama o pecador, combatemos o pecado, mas amamos o pecador. Então a gente está aí para estender a mão, não para julgar, né? O único, que nem aquela mulher, o único que poderia julgá-la, que ele diz, aquele que tiver sem pecado, que atire a primeira pedra. O único que estava sem pecado era Jesus, e ele escolheu amar, perdoá-la. Amém? Chegando o momento recordação, com este louvor, fez parte da minha conversão, creio que fez parte também da conversão da missionária Josi. E esse dia tá bonito, hein? Chegando aí, dia de sol.

0: bênção de Deus, né? Assim que a gente chega, né? Arrebentado na presença de Deus, cheio de problemas, dificuldades, né? Mas Deus transforma. Como aquela mulher chegou, né? Do fluxo de sangue, sem esperança, gastou tudo com os médicos, não tinha mais uma esperança para ela. Mas ela chegou até Jesus. Eu quero dizer para você, ouse chegar até Jesus. Hoje, ouse hoje determinar a transformação da tua casa, da tua vida, da tua família, da tua saúde, naquilo que é necessário. Jesus pode mudar toda e qualquer situação.
1: Pastor, tem aquela história da criança com o pai do vô. Conta que é interessante, porque muitas pessoas nos escutam, né? Do pai com a criança com o avião.
0: Ah, bem interessante. Já vou contar para vocês aí. Irmã Zeni, Pai do Senhor, Jesus, estão na escuta. Deus abençoe, irmã Zeni.
1: Um abraço,
0: irmã Zeni. Eu quero dizer para vocês, muitas vezes a gente vê, mas Deus tá, parece que está tão longe. Às vezes a gente tem uma visão, um pensamento que Deus é um velhinho que fica lá no céu, num trono, e não está se importando com a gente. E certa vez, né, um menino olhando, perguntou para seu pai que tamanho que é Deus. E Deus, né, e o pai não teve uma explicação para dizer para ele o tamanho que é Deus. Mas certa vez ele viu passando um avião no céu, aqueles que deixam, e viu um avião lá, que ele diz, lá é um avião. Lá é um avião. Olha o tamanho, ele chegou, nossa, eu achei que um avião era grande. Que pequenininho aquele avião, pai. Nossa, um pontinho lá no céu. É muito pequeno esse avião. E o pai, inteligentemente, ele chegou certa vez para uma cidade maior, com um grande aeroporto. Ele pegou, né? Foi lá e mostrou para o filho, chegou perto de um avião, um Boeing. E justamente o avião que passava na cidade, onde ele tinha mostrado aquele dia. E o filho diz, meu Deus, pai, como é grande esse avião! Como é que ele é tão grande? Como é que quando nós íamos lá de lá, ele era tão pequenininho? Quando nós íamos lá de baixo, lá de longe? Aí ele explicou justamente assim. Assim é o tamanho de Deus também. Ele depende de quanto perto nós estejamos dele. Se você está longe de Deus, ele vai ficar pequeno. Mas quando você está perto de Deus, ele é grande para te cuidar, para te proteger, para te livrar, para operar um milagre na tua vida. Eu quero saber como está, que tamanho que é Deus. Você está perto de Deus? Então ele é grande. Se você está longe, ele está pequeno ainda. Hoje é o dia. Chegai-vos a Deus e ele se chegará a vós. O teu milagre vai acontecer, a nova história vai chegar. As pessoas dizem muitas vezes, mas será que ele lembra de mim, meu irmão? Pastor, mas eu sou pecador, meu irmão. Quando a gente chega para Jesus, a gente só tem o que para oferecer? Só o pecado. A gente não tem uma vida, a gente tem gente que diz, ah, mas eu fumo, eu bebo, eu ainda tenho muita coisa para melhorar, para ir para a igreja. Meu irmão, tu não vai melhorar sozinho, é Deus que vai conseguir entrar na tua vida e vai te lapidar, vai te aperfeiçoar. Então esse é o nosso Jesus, né? Às vezes a gente chega em tantos lugares, com pessoas em situação de rua, pessoas de presídio, pessoas em tantos lugares, que as pessoas dizem, mas esse pessoal só tem pecado, e é verdade, eu também só tinha pecado para oferecer, a missionária Josi também, quando a gente chega a Jesus, às vezes só tem o pecado para oferecer, mas quem é esse que nos ama mesmo assim, que nos transforma mesmo assim? Esse é o nosso Jesus, neste louvor também, completando a nossa mensagem.

0: bênção de Deus. Louvor forte aí, pessoal participando, irmã Zeni Matias, glória a Deus. É verdade também, irmã Leila Sucera, Mistério Ágape, dizendo: este louvor ministrou com cada uma de nós, em cada ensaio do Ágape Adultas, presença sentida na dança real. Olha que bênção de Deus, né? Louvor lindo aí, uma bênção de Deus. Tivemos lá também o pessoal de Bom Jesus, esteve com a gente, estamos lá na... levando a palavra de Deus, adorando a Deus através da dança, através do grupo de louvor, através da palavra, da oração. Lá na festa da gira foi bênção de Deus na quinta-feira, no momento cristão, momento gospel. Foi bênção de Deus, né? A gente louva a Deus por todos que participaram. A gente está aí para fazer a obra do Senhor, levar o evangelho que salva, o evangelho que resgata, o evangelho que não vai para te julgar, mas para te salvar.
1: E vamos falar que eu acabei tendo uma apresentação na festa da Gila, né, pastor?
0: Uma presença, hein?
1: Foi uma bênção de Deus. É uma alegria ver a igreja ela se movimentando, né, pastor?
0: E a gente vai investir bastante nesses projetos aí de evangelização. Então a gente vai estar aí, o pessoal aí que tem eventos, tem, a gente convida a gente vai lá com amor levar o evangelho de Jesus Cristo, evangelho genuíno. Pastor, vocês vão em qualquer lugar, meus irmãos? Jesus ia em todos os lugares. A gente vai com um propósito, a gente não vai lá para passear, não. A gente vai lá para levar Jesus Cristo, levar a salvação, levar a bênção, levar o milagre, levar um tempo novo pela presença de Jesus Cristo, do Espírito Santo de Deus.
1: E aí é importante, né, que você saiba disso, que às vezes as pessoas ficam fechadas em... elas não sabem expressar o amor de Deus. Mas o amor de Deus, Jesus chegava em todas as ocasiões, ele não via preconceito. Ele chegava, abraçava e amava, dizia: ó, tem um caminho, tem uma palavra nova, tem algo novo para te apresentar. E é esse novo que nós queremos trazer para você, a presença de Deus que te acolhe. Nós só somos instrumentos que te apresentamos, mas é o Espírito Santo que convence do erro, do pecado, da justiça. Então, quando você se sente amada, é um pouco por nós, sim, mas você é mais amada por Deus. Por isso, quando você chega na igreja, está lá o Senhor te esperando, né, pastor? E culto hoje a que hora?
0: Hoje, 6 horas da tarde, finalzinho da tarde, início da noite. Seu nosso convidado especial, a igreja quem... abre as portas a partir das 5 horas da tarde.
1: E quem tem criança, pastor?
0: Tem escolinha, leva as crianças, né? A Bíblia diz: ensina a criança no caminho que se deve andar, e até quando crescer não se desviará dele. Está lá em Provérbios 22:6. Então, você pai, você mãe, você responsável, você tio, tia, padrinho, madrinha dessa criança, leva para a igreja, meu. Leva para a igreja. Estamos vivendo um tempo de tantas coisas, tantas modas aí, escravizando as crianças, né? E a gente tem que levar para Jesus. Tem que saber que verdadeiramente é Jesus o caminho. Existe um caminho diferente, existe um caminho que não é esse que o mundo tem para oferecer, nem muitas vezes sensualização das crianças, né? Não, é buscar o Senhor, é a presença de Deus. Não é o corpo que vai aparecer, é a presença do Espírito Santo na vida dessas crianças. Então, nós temos uma grande incumbência da parte de Deus.
1: E no sábado tem um grupo de jovens aonde que tem trabalhado com dinâmica, louvor, oração, palavra, e que tem mexido no coração das crianças.
0: Tem crianças, né? Tem criança, um grupo de jovens, desde criança até os adultos aí. É. A partir das 6 horas da tarde, 2 turmas separadas, depois o culto juntos às 19 horas. Chegando o louvor agora, já chegando pra você, o louvor aí, Vida de Vitória. E já vamos estar orando por você, por sua casa, por sua família. Prepara aí, pastor, eu posso colocar o copo com água? Coloca aí, usa da tua fé, a gente vai estar orando. Eu posso colocar a peça de roupa de um familiar? Coloca aí, né? Usa a fotografia de alguém que está perdido. Coloca aí, tu vai orar junto comigo, vai ter milagre em nome de Jesus. Chegando, Vida de Vitória. Música.

0: Bênção de Deus, bênção de Deus. Vamos estar orando, Senhora Jô, chega pra cá, vamos orar. Vamos abençoar a tua vida, para tudo aí, ora. Coloca, você que tá com pastor, tô com enfermidade, coloca a mão aí. Também faz o propósito de estar hoje chegando a Jesus, chegando a Deus hoje. Nós vamos estar orando por cura, por milagre, por libertação. Então se prepara aí para um novo tempo, a tua vida, em nome de Jesus. Vamos orar agora e hoje no culto às 6 horas da tarde.
1: Nós iniciamos o programa hoje com um louvor que fala sobre gratidão. Que nós devemos ser gratos, não importa a circunstância, e que essa gratidão vem exalar a presença de Deus. Eu sempre digo, quando você começa a agradecer, Deus começa a transformar, amém? Então, gostaria que você se pudesse, se concentrasse, pedisse para Deus, agradecesse pelo pão nosso de cada dia que não falha. Eu tenho certeza que para ti, para mim, o Senhor tem cuidado. Então, assim, ó, não desanime, não murmure, apenas agradeça. Senhor, meu Deus, te agradecemos por mais uma tarde na tua presença, sabendo que o Senhor é bom e as tuas misericórdias se renovam a cada manhã. Querido Deus, que o Senhor venha estar trabalhando sobre vida, corações, famílias, e que o Senhor venha estar direcionando para a tua casa, que vidas possam se reconciliar e o teu nome ser engrandecido. Nos dá uma semana abençoada em nome de Jesus.
0: Deus poderoso, Deus maravilhoso, humildemente, Pai, entramos na tua presença, Pai, orando, te glorificando, te exaltando, mas agora eu quero ser um intercessor desta vida, desta situação, desta família, desta causa, Pai. Entra com provisão, que aonde que o Senhor toca, o milagre acontece, que aonde o Senhor chega, a história muda, muda cenários, muda situações, Pai. Esta pessoa que está passando o pior momento da sua vida, toca agora, muda o cenário, Pai, que ela possa sentir a tua presença agora em nome de Jesus Cristo, agindo da sua causa. Eu oro por pessoas que estão afastadas da força para voltar, que não venha desistir, não venha desanimar, Pai, pelo contrário, possa receber agora pelo teu Espírito Santo, Pai, fortalecimento espiritual para seguir a caminhada. Abençoa, guarda na parte física, na parte espiritual, na parte material. Entra com provisão em nome de Jesus, amém e amém, Jesus. Amém, meus amados ouvintes, lembrando que é hoje o culto, Rua Marechal Floriano, 1009, estaremos te aguardando. Deus tem algo precioso. Aquela mulher chegou até Jesus. Quando nós chegamos até Deus, se prepara para algo acontecer diferente na tua vida. Então esteja com a gente hoje, Rua Marechal Floriano, 1009, 6 horas da tarde. Começa o culto, 5 horas a igreja já abre as portas. Grupo Adoradores de Cristo, Ministério Ágape, eu tenho uma palavra de Deus, de milagre, de bênção para tua casa, para tua causa, para tua família. Amém? Quero agradecer ao Leonardo mais uma vez com a gente, lembrando também que teremos aí o aniversário do programa de rádio, dia 11 de outubro, vai estar com a gente, primeira vez em Vacaria, a gente conseguiu agenda dos cantores aí, revelação do momento, né? Vai estar adorando a Deus, ministrando a palavra, cantor Jonathan Inácio, primeira vez em Vacaria, vai estar com a gente aí no domingo, 11 de outubro, amém? E lembrando que agora no mês que vem teremos a nossa 8ª EBO, Escola Bíblica, um dos maiores ensinadores, pastor Claudinei Rodolfo. A gente conseguiu essa agenda aí, dos maiores ensinadores bíblicos do Brasil. Vai estar com a gente na sexta e no sábado, aberto a todas as denominações, todas as religiões, né? Pode estar com a gente aí, vai ser bênção de Deus, sexta 21 e, 20, e sábado 22 de agosto, amém? Que Deus abençoe você e sua família. Te aguardamos no culto, é hoje?
1: Hoje, você não pode faltar. Vou estar na porta porque eu vou estar te entrevistando.
0: Tá bom, Deus abençoe você e sua família. Uma ótima semana. Fiquem todos na paz do nosso Senhor e Salvador, Jesus Cristo.
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1: 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Antecipam agradecimentos.
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